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1: 23 horas e 39 minutos.
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0: 1:35.
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1: 2:12.
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1: 2 horas e 53 minutos.

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1: 5 horas e 41 minutos.

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MVN, resgatado para resgatar, vamos até às 7 horas da manhã, são 6 horas e 19 minutos, você ouviu aí Ana Gabriele, hoje é o dia que o Senhor escolheu para vós, porque o passado já não volta mais, o futuro a Deus pertence, mas hoje é o dia que o Senhor pode fazer e você pode fazer obra na tua vida e na tua história. O salmo que nós vamos recitar hoje é o Salmo 69, entre parênteses 68, entre parênteses 69, do versículo 5 até o 14. E eu sou Flávio Gonçalves, e inicio esse momento de fé, esse momento de graça, em nome do Pai, do Filho e do Espírito Santo. Amém. O salmo de hoje vem falar o seguinte. O salmo de hoje vem falar que respondei-me, ó Senhor, pelo vosso imenso amor. Mais numerosos que os cabelos da cabeça são aqueles que me odeiam, sem motivos. Meus inimigos são mais fortes do que eu. Contra mim, eles se voltam com mentiras, sem motivo algum. Por acaso podereis resistir alguma coisa que os outros, devolver algumas coisas que os outros roubaram? Por vossa causa é que sofri tantos insultos, meu rosto se cobriu de confusão, e eu me tornei como um estranho nos meus irmãos, como um estrangeiro para os filhos da minha mãe, pois meu zelo e o meu amor por vós, por vossa causa, me devoram, o vosso fogo abrasador e os insultos dos infiéis que vos ultrajam recaíram todos eles sobre mim. Por isso elevo para vós a minha oração, neste tempo favorável, Senhor Deus. Respondei-me pelo vosso imenso amor, pela vossa salvação, que nunca falha. Palavras do Senhor, graças a Deus. O salmista hoje vem fazer um clamor ao Senhor. Em meio à tribulação, às ofensas e às perseguições do mundo, por causa do nosso Deus, ele clama ao Senhor. Respondei-me, Senhor. Respondei-me, Senhor, nos insultos que sofro, na vida que eu carrego, nas situações que eu vivo. Respondei-me, Senhor, mas o salmista também fala: por causa de tudo isso, eu elevo para vós a minha oração. Por causa de todo esse sofrimento, por causa de todos esses ultrajes, essas perseguições, eu elevo a Deus a minha oração. Meu irmão, talvez a sua vida esteja assim. Talvez você esteja sendo perseguido, vive uma realidade que não quer. Mas você tem buscado ao Senhor? Você tem depositado nele as suas forças? Pois o fogo abrasador do Espírito Santo é que é capaz de transformar, renovar, libertar e conduzir o rumo da nossa história. E com o Senhor, com a graça do Espírito Santo e a misericórdia e o amor dele, você consegue superar todas as coisas, consegue superar todos os inimigos, consegue superar todas as tribulações da sua vida. Por isso clame o Espírito Santo, clame esse fogo abrasador para que venha queimar, iluminar, transformar o teu coração, a tua vida, a tua alma e mudar o rumo da tua história. Adriane Arides, fogo abrasador, 6 horas e 23 minutos.

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2: Estamos de volta na 87 Hits. O programa é resgatado para resgatar. Vamos até às 7 horas da manhã. São 6 horas e 28 minutos na 87 Hits. Nesse dia, sexta-feira, 31 de julho de 2026. Último dia do mês. É, mas também pode ser o momento para você recomeçar e transformar o rumo da tua história. Basta você dar um sim. Basta você deixar Deus acontecer na tua vida e na tua história, meu irmão. É, pois é. O evangelho de hoje, nós vamos partilhar. Que nós vamos partilhar hoje está em Mateus capítulo 13, versículos 54 a 58. Quero mandar um abraço aqui para a galera da PAC, sempre sintonizado com a gente. Pessoal da Comunidade Católica Missão Vida Nova, Renovação Carismática Católica, e para você ouvinte, que Deus abençoe e ilumine a vida de cada um de vocês. Quero mandar um abraço aqui também para os nossos patrocinadores, que Deus multiplique cada vez mais na vida de cada um de vocês, dos nossos patrocinadores. Obrigado. Que Deus abençoe a vida de cada um de nós nessa manhã maravilhosa, nessa sexta-feira. Que Deus possa impulsionar cada um ao reino dele. É, e muitas das vezes nós nos sentimos como áridos, né? Sentimos aí como a terra seca, mas é a água do Espírito Santo que o Senhor derrama todos os dias que pode mudar o rumo da história e o solo do nosso coração. Terra seca, Fraternidade São João Paulo II. Daqui a pouco a gente volta com o Evangelho do dia, que está em Mateus 13, versículos 54 a 58. Também nós temos Santo do Dia, Momento com Maria, muita coisa boa para a gente vivenciar aqui nessa programação, tá bom? Então vamos com Terra Seca e daqui a pouco a gente volta com o Evangelho do dia. Não sai daí não. Bom dia! Música.

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A palavra do Senhor permanece eternamente. Esta é a palavra que vos foi anunciada. O Senhor esteja conosco. Ele está no meio de nós. Proclamação do Evangelho de nosso Senhor Jesus Cristo segundo Mateus. Glória a vós, Senhor.

naquele tempo. Dirigindo-se para a sua terra, Jesus ensinava nas sinagogas, de modo que ficavam admirados. E diziam: de onde que lhe vem a sabedoria e esses milagres? Não é ele o filho do carpinteiro? Sua mãe não é chamada Maria e seus irmãos não são Tiago, José, Simão e Judas? E suas irmãs não moram conosco? Então de onde lhes vem tudo isso? E ficaram escandalizados por causa dele. Jesus, porém, disse: um profeta só não é estimado em sua própria pátria e em sua família. E Jesus não fez ali muitos milagres, porque eles não tinham fé. Palavras da salvação. Glória a vós, Senhor. Que alegria do Evangelho. Perdoe os nossos pecados, nos dê a graça da conversão diária. O Evangelho de hoje ele vem nos mostrar que a necessidade de termos fé, de acreditar no anúncio e no próprio Deus. As pessoas da sua terra conheciam Jesus, viram crescer, viram toda a realidade da sua casa e da sua família e sabiam o quanto ele era humilde. Acontece que o povo daquela época esperava o Salvador, alguém rico, poderoso, um rei. E Jesus veio na simplicidade, na humildade. E ele ensina essa simplicidade e a humildade a cada um de nós. Mas por causa da nossa soberba, por causa da nossa vaidade e prepotência, muitas das vezes deixamos de acreditar naquilo que é óbvio, naquilo que está à nossa volta. Não, mas está fácil demais, tem alguma coisa errada. Não, mas é tão simples, tem alguma coisa errada. Não, mas peraí, o reino de Deus é só clamar? Não, precisa de mais alguma coisa, esse trem está errado. Não é assim não. Muitas das vezes o questionamento nosso não são esses. E por causa desse tipo de questionamento, muitos daquela região não receberam a graça que passava. A salvação, que era o próprio Deus que estava no meio dele, não fez muitos milagres porque eles não tinham fé. Precisamos acreditar no poder de Deus. Precisamos acreditar também uns aos outros. Precisamos acreditar e ter certeza do poder e a graça que o Senhor pode fazer na nossa vida e na nossa história. Às vezes, nós acreditamos em tantas coisas, e aquilo que é óbvio está perto, muitas das vezes nós desconfiamos. A desconfiança é o carrasco da espiritualidade. Cuidado, meu irmão. Cuidado com os questionamentos. Precisamos ter certeza e não somente ter dúvidas, mas buscar a verdade que é o próprio Cristo. Mas se tem dúvida, meu irmão, a palavra de Deus está aí ao alcance de cada um de nós. É somente buscá-la, contemplá-la, comungá-la, mergulhar na bênção e na graça da palavra. Aí não terá dúvida de quando o Senhor agir, é Ele que está agindo. É. Temos caminhos para não cair nessa situação. Mas também o evangelho de hoje também vem mostrar aqui, ó, mas aqui o evangelho está falando que Jesus tinha mais irmãos. Aqui, ó. Mas acontece que naquela época os parentes eram chamados de irmãos. Tiago, José, Simão eram primos de Jesus. As irmãs a qual eles falavam era Maria e Marta, né? Os parentes de Jesus, os amigos, aqueles que estavam na casa de Jesus. Não é ele que cresceu aqui? Não é esse aí o filho do carpinteiro? Como é que ele pode ter tanta sabedoria assim? Tem um trem errado aí. E muitas das vezes aqueles que vêm em nome do Senhor ao nosso encontro, na simplicidade da palavra, a gente desconfia. Mas se vir um poderoso, né, um rico, falar de Deus, todos escutam. Mas aí, hoje em dia, se como é que fala, aquele um internauta aí, ó, famoso, né, vir falar de Deus, todos escutam. Mensagens só servem daqueles que são grandes. Porém, aquele pobre coitado que mora ali na esquina, né, que mal tem um emprego,
Quando vem falar de Deus, poucos escutam. Porém, não podemos vivenciar essa realidade no nosso meio, mas precisamos vivenciar o Cristo que age a todo momento. E Deus tem um sonho e um plano para cada um de nós. Deixa Deus sonhar no teu coração, meu irmão. Deixa Deus tirar a soberba da tua alma e da tua vida. Deixa Deus tirar as vendas dos teus olhos para você enxergar a ação dele. E que a graça não passe despercebido na tua vida, mas que Deus possa reinar, transformar. Deixa Deus fazer obra na tua vida e na tua história. Deixa Deus sonhar em ti, Frei Gilson. 6:41. Daqui a pouco a gente volta com o Santo do Dia, Momento com Maria. Muita coisa boa para a gente vivenciar nessa programação. Bom dia.

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4: E o santo de hoje é Santo Inácio de Loyola, fundador da Companhia de Jesus. Esse santo aqui é famoso no meio cristão, é isso aí. Esse é Inos Lopes de Loyola, nasceu em 1491 na Espanha, em uma família nobre e rica e cristã. Ele era o mais novo de 3 filhos e cresceu voltado para os luxos da corte. Ignos optou pela carreira militar. Era um grande cavaleiro. Desde muito cedo se empenhava a defender os que acreditavam. Não se importava com o que os outros pensavam na própria vida dessa forma, mas vivia na vida daquele jeito. Era uma luta para defender defender Pamplona. O santo Loyola foi ferido por uma bala de canhão que lhes fez ficar em cavalerência por causa de um repouso, né? E aí ele perguntava, por que eu? Né? Essa era a pergunta que Inácio fez quanto no tempo que ele ficava, né, de repouso. Lhe deram somente um livro, né, que lhes dizia, a qual narrava a vida de um santo que dera tudo de si por causa do que acreditava. Era o reino de Cristo, que chamava o livro. A partir disso, viveu para defender o reino e trocou as coisas dessa terra pelas coisas do alto. Curado, foi à capela do santuário de Nossa Senhora do Monte Serrat, pendurou a espada no altar e deu as costas para o mundo e para a corte. Santo Inácio foi um grande peregrino nessa terra. Viveu e mendicâncias e grandes batalhas espirituais, mas viva a santa indiferença. Da nossa parte, não queremos mais saúde do que enfermidade, riqueza do que pobreza, honra do que desonra, vida longa que a vida breve, assim por diante. Em tudo o mais, desejamos escolher somente aquele que mais nos conduz ao fim para qual somos criados, o reino dos céus. Em Paris, em 1534, junto com Francisco Xavier e outros companheiros, fundou a Companhia de Jesus. Alguns membros foram enviados para evangelizar o Brasil. Ele preparou e enviou missionários jesuítas pelo mundo todo. para espalhar o cristianismo. Morreu no dia 31 de julho de 1556 em Roma, na Itália, e foi canonizado em 1622. Sua incessante busca interior e as suas revelações escreveram um exército espiritual a ser considerado santo da discernimento dos espíritos. Foi declarado padroeiro de todos os retiros espirituais pelo Papa Pio VI em 1922. Esse santo era um santo da devoção. Meu querido Santo Inácio, ensina-me a viver nessa terra como peregrino, entendendo que aqui tudo passa e o que vale é a conquistar é o reino dos céus. Amém. Santo Inácio de Loyola, rogai por nós. Esse é o santo do dia.
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4: E o Momento com Maria, ficamos com a primeira que comungou, Toca de Assis, 6 horas e 54 minutos. Bom dia.

olhar a brancura da hóstia consagrada, lembramos, sem dúvida alguma, o teu leite materno, que gerou, que deu vida ao Verbo de Deus. Ensina-nos a adorar o teu Filho, em cada tabernáculo, em cada missa, em cada comunhão que realizamos. Mãe, nós te amamos. Tu és a única que és virgem, esposa e mãe.

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E é o som de Vivi Natan, vou ficando por aqui nessa programação, Vivi Natan, arroz queimado. É, e eu vou ficando aqui nessa programação abençoada por Deus, obrigado pela audiência, pela sintonia nessa sexta-feira. Que seja abençoado o teu final de semana e que por intercessão de Nossa Senhora e Santo Inácio de Loyola, o Senhor nos abençoe em nome do Pai, do Filho e do Espírito Santo. Amém. Obrigado pela audiência, pela sintonia, é um prazer estar contigo nessa manhã. Amanhã estaremos de volta a partir das 6 horas da manhã. E segue na sequência da 87 Riz. Até a próxima, se Deus quiser. Fica com Deus. Tchau, tchau.

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10: Sinais da diplomacia argentina indicam uma tentativa de reduzir a crise entre Brasil e o país vizinho após as declarações de Javier Milei. Integrantes do Itamaraty avaliam que, se não houver novos ataques por parte do presidente argentino, o embaixador brasileiro, Júlio Bittelli, poderá retornar a Buenos Aires nos próximos dias. O governo argentino também afirmou que não pretende romper relações com o Brasil e defendeu que as divergências políticas não afetem o relacionamento institucional entre os dois países. A auditoria do Tribunal de Contas da União identificou irregularidades em 82% das emendas PIX fiscalizadas entre 2020 e 2024. Dos cerca de 198 milhões de reais analisados, o TCU estima um prejuízo de aproximadamente 49 milhões aos cofres públicos. Entre os problemas apontados estão falhas na transparência, pagamentos sem comprovação, suspeitas de fraude em licitações e indícios de superfaturamento em obras e serviços. Segundo o TCU, as irregularidades levaram à instauração de processos para apurar responsabilidades e buscar o ressarcimento dos danos. Milhares de imigrantes marroquinos chegaram ontem à cidade espanhola de Ceuta, no norte da África, agravando a crise migratória na região. Muitos fizeram uma travessia a nado ou a pé e, diante da dificuldade para conter o fluxo, a polícia acabou liberando a entrada dos migrantes. Somente na última semana, mais de 1.500 pessoas já haviam chegado ao território espanhol, segundo as autoridades locais. O prefeito Juan Jesús Vivas solicitou ajuda do exército para lidar com a nova onda de pessoas.
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8: 7:08.
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20: 8h07.
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18: Meus amigos, minhas amigas, bom dia. Recebam todos aí o nosso carinho, o nosso abraço. Que prazer, que alegria. Sexta-feira hoje, 31 de julho, o mês está acabando, mas o fim de semana está só começando. E assim, vamos começando mais um Caldeirão, já trazendo a primeira com Sentry.

0: Olha, cantando pra gente, começando a nossa sexta-feira, The Rick Laws com Dayan Brody e a versão Hometown Heroes. E começamos com Centrix com One Hold. Agora vamos aí para aquele giro rápido. Na volta tem mais, hein? Estamos só começando.
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0: Olha, na número 1 da cidade e toda a região, continuamos com mais sucessos agora com Zumbi.

0: Tá aí, pessoal, fechando a hora 8 nesta manhã de sexta-feira, Matoma com Jack Butts. Nós ouvimos aí a No Tomorrow e começamos com Somber, com Potential. Agora o Caldeirão Musical vai para mais um intervalo. Daqui a pouco a gente volta com tudo.
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1: 9:03.
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3: É isso aí, pessoal. De volta na sua manhã massa de sexta. Abrindo a hora nobre, tem Kelo e Jenny.

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1: Aí, pessoal, o sonzeira boa de Rai com Where Is My Rest Band. Meio começamos aí com Clay Jane, com Middleman. Agora o Caldeirão vai para o último giro nesta manhã de sexta.
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3: 9:29.
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2: Olha, pessoal, continuamos aqui na 87 Hits com mais músicas, agora com The Whitlock.

Olha, gente, vamos embora, é hora de partirmos. John Newman, nós ouvimos aí a Something in the Water e começamos com The With Life from Heart. Agora, Caldeirão voltando comigo só na segunda, a partir das 8 horas da manhã. E a gente se fala daqui a pouco às 13 horas no Flashback Total. Aquele abraço, boa sexta, bom fim de semana. E para fechar aí o mês de julho, vamos ouvir a Loki com Kali.

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16: 10 horas e 1 minuto.
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1: O criador de conteúdo Lito Souza, do canal Aviões e Músicas, recebeu uma homenagem emocionante ao retornar ao trabalho após um período de internação. Diagnosticado com câncer de próstata, ele também enfrentou uma inflamação no sistema nervoso e agora passa por reabilitação. Em um vídeo preparado pela equipe, artistas, empresários, atletas e influenciadores enviaram mensagens de apoio, celebrando a recuperação e desejando força para sua nova etapa. A UEFA reafirmou ontem sua oposição ao plano da FIFA de criar uma empresa privada para administrar e comercializar suas competições. A entidade europeia informou que suas 55 associações filiadas rejeitam a proposta e ameaçam boicotar torneios da FIFA caso o projeto avance. A posição recebeu apoio das confederações da América do Norte, Central e Caribe e da Ásia, formando maioria entre os membros da entidade mundial. O boicote prejudicaria, por exemplo, a Copa do Mundo Feminina 2027, que será realizada no meio do ano que vem no Brasil. Pela primeira vez em 6 anos, o preço médio dos carros novos no Brasil subiu menos que a inflação, segundo estudo da Bright Consulting. Na prática, os veículos zero quilômetro ficaram 1,5% mais baratos em termos reais, resultado atribuído principalmente ao aumento da concorrência com a chegada das montadoras chinesas. Mesmo assim, especialistas alertam que os juros altos e a renda estagnada ainda dificultam a compra de um carro novo para a maioria dos brasileiros.
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2: 11:02.
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7: Opa, chegando no seu rádio, sextou, bebê, 31 de julho, fechando esse mês, acabou, bebê. Iniciamos muito bem por aqui. Still Dance, Can, com Jake Miller. É lançamento, novidade, Planet Music no ar, com você.

0: Rock com Kelly, Drive to Me, o primeiro bloco de hoje. Já já a gente volta.
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14: 11 horas e 31 minutos.
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0: Continuamos muito bem, é claro. Daniel Sef com Loves Again.

0: Skunks com Boys Noize, Get Away. Curtiu? Ah, é claro, sextou, já tem mais.
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1: 12 horas e 2 minutos.
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3: Boa, agora é Alessio com On Republic. Eu amo de paixão. Vamos curtir aí.

0: Stolen Dance, o Dub Dogs com o Zark. Morou nessa sexta-feira? Sentiu a pressão aqui, bebê? Já já eu volto.
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8: 87 hits. 12 horas e 30 minutos.
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0: 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Hip Stevenson, Too Late, é lançamento, novidade aí.

Sore, pensa já aqui na programação. Como passa rápido esse programa, por isso tem que aproveitar, né? New Orleans com Dani Pari, a saideira. Bom final de semana. Fechando o mês de julho. Em agosto a gente encontra por aqui. Um abraço e tudo de bom.

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5: 12 horas e 59 minutos.
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1: Amigos e amigas, sexta-feira, 31 de julho, de volta com vocês, último dia do mês, hein? E começando para valer mais um fim de semana, que prazer, que alegria em tê-los aqui na número 1 da cidade. Vamos juntos? Vamos matar saudades. E para começar a nossa sexta-feira, já vamos ouvir a primeira de hoje com Dr. Alban.

0: Olha só, musicão, e estamos só começando com o Turbet. Recordemos aí, ó, Got to Get. Tivemos ainda Run Bush, Did Yap Go Go, e a primeira com o Dr. Alban, One Love. Agora, pessoal, é hora da nossa pausa de número 1. A gente volta já. Não saiam daí.
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0: Muito bom. Continuando agora com The Prince of the Rap.

0: Aí, pessoal, mandando bem pra gente a ICMC com Alexia, versão Rump and Cover. Tivemos ainda W, Rose Fuller Who. E pra começar, The Prince of the Rap, nós ouvimos Can You Get It Now. Agora é hora de irmos aí para mais um giro rapidinho. Na volta tem os sucessos nacionais.
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2: Oh, sexta-feira boa, estamos de volta. Agora tem recordações nacionais. Começamos com Kid Abelha.

0: Aí, ó, nos sucessos nacionais de hoje, recordemos LS Jack com Carla, também Paralamas com Uma Brasileira e Kid Abelha no Meio da Rua. Agora, hora do último giro aí desta sexta.
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0: Olha, meus amigos, de volta na reta.

Vale, moçada, vamos embora. Tá aí Pampetri cantando Love of My Life. Começamos com In Circle com Da Bomb. Agora, Flashback Total de volta na segunda, já no mês de agosto. E a gente conta com o carinho e a companhia de todos. Um abraço, boa sexta, bom fim de semana. E a gente fecha o mês de julho trazendo Sib Milton.

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0: 17:06.
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1: 18 horas e 10 minutos.
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